Evelyn King, pra gente fechar essa hora aqui na Inspira, fim de noite, é o melhor da música por aqui, daqui a pouco eu vou tocar os Paralamas, vai ter Lisa Stanfield, Elton John, Lily Allen e muito mais. 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

Blue Eyes é o Elton John aqui na Inspira, sempre com o melhor da música para você em 97.7, pelo site inspirafm.com.br e também pelo aplicativo que você pode baixar aí no seu dispositivo. Lily Allen.

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0: Aquarius, Libra, Leo,
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0: Ralph,
2: Charles.

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0: Caipira FM, agora 6:01, bom dia.
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0: Olá, muito bom dia para você. Hoje é segunda-feira, dia 22 de junho de 2026. Eu sou o Renato Zadia. A partir de agora, a gente comanda o programa Inspira pela manhã, nesta segunda-feira. Trazendo os destaques das principais notícias de hoje. A primeira onda de frio do inverno derruba temperaturas e traz chuva para Campinas. A Unicamp estende até 26 de junho o prazo para pedir isenção da taxa do vestibular 2027. E prisões por embriaguez ao volante na região de Campinas sobem 48% em um ano. Esses e outros destaques a partir de agora no Inspira pela Manhã, que só está começando. Ótima manhã para você, inspire-se.
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0: Inspira FM, Doobie Brothers, Long Train Running, 6:19.
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0: O inverno começou na manhã de ontem com mudança no tempo em Campinas e em todo o estado de São Paulo. A primeira onda de frio deve atuar até sexta-feira, dia 26, com influência em toda a região metropolitana. A previsão indica madrugadas mais frias, tardes com temperaturas amenas e ventos constantes. Em Campinas, os termômetros devem ficar em torno da mínima de 10 e máxima de 26 graus. A expectativa é de retorno de chuvas recorrentes a partir da tarde de hoje, com instabilidade até quinta-feira. Agora às 6:20.
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0: Inspire FM, faz bem ouvir Alessio Brothers, All For Reason, 6:36.
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0: O dólar fechou em queda nesta sexta-feira passada, cotado a R$ 5,16, um recuo de 0,17%. Já o Ibovespa, principal índice da Bolsa Brasileira, terminou o dia com leve alta de 0,03% aos 168.334 pontos. Segundo os especialistas, o movimento acontece em meio a negociações entre os Estados Unidos e Irã por um acordo definitivo de paz. Um outro fator é o impacto da guerra no Oriente Médio sobre o preço do petróleo e a economia mundial. Agora 6:37.

0: Inspira FM, Vanessa Rangel, palpite aqui em 6h47.
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0: Na Copa do Mundo, o Brasil venceu o Haiti por 3-0 na sexta-feira pela segunda rodada do Grupo C. No fim de semana, a Alemanha ganhou da Costa do Marfim por 2-1. O Japão goleou a Tunísia por 4-0. E a Espanha fez 4-0 na Arábia Saudita. A rodada teve ainda vitórias dos Estados Unidos sobre a Austrália por 2-0, do Marrocos contra a Escócia por 1-0 e do Paraguai por 1-0 diante da Turquia. Agora 6h48.
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0: Roupa nova seguindo no trem azul 73 em Campinas.
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0: Presidente dos Estados Unidos, Donald Trump, ameaçou neste domingo voltar a atacar o Irã se o país não contiver novos ataques do grupo Hezbollah contra Israel. A declaração foi feita na rede social no mesmo dia em que começou na Suíça a primeira rodada de negociações entre os Estados Unidos e o Irã após o acordo de paz no Oriente Médio.
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2: Bom dia, Renato Zadi, para você e para o ouvinte ligado aqui na Inspira, as informações do trânsito na manhã desta segunda-feira, com destaque para a chegada a Campinas pela rodovia Santos Dumont, lenta do quilômetro 75 até o 76, no acesso ali para a região da Anhanguera e do Jardim do Trevo. Quem vai do lado contrário, para Viracopos e Indaiatuba, vai com boas condições agora. 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
0: Obrigado, Robson Ramos. Bom dia para você.

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0: Consumo das famílias continua sustentando o crescimento da economia brasileira, mesmo com juros altos, endividamento recorde e mais inadimplência. O cenário é explicado pelo mercado de trabalho aquecido, com desemprego em 5,8% e pela alta da renda. Os especialistas alertam, porém, que o avanço das dívidas e da inadimplência, que chega a 7,2% no crédito livre, gera uma preocupação sobre a capacidade de manter esse ritmo de consumo no longo prazo.
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0: Robson Ramos agora traz novas informações do trânsito para você em Campinas. Robson.
2: Oi, Renato, ali no comecinho da Avenida Anchieta tem trânsito lento na saída da Dona Libânia até a altura da Major Solon, depois dali a condição melhora, sequência do caminho para o centro até o final da Irmã Serafina tem boas condições. Na Anchieta, do lado contrário, na saída ali para a entrada da Orozimbo Maia na altura da Rua Santa Cruz, condição de trânsito boa. 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
0: Agora 7:15.
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0: Lisa Stand Still, All Around the World, 7h31.
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0: A ginasta Rebeca Andrade conquistou neste domingo a medalha de ouro no salto no Pan-Americano de Ginástica Artística na Arena Carioca 1, no Rio de Janeiro. Ela voltou ao topo do pódio após quase 2 anos afastada para cuidar da saúde física e mental. O Brasil ainda levou 2 pratas com Diego Soares nas barras paralelas e na barra fixa, e também 4 bronzes com Arthur Nori, Thaís Fidelis, Sofia Weisberg e Vitali Guimarães.
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2: Alô, Renato, trânsito bem lento agora pela SP-101. Para quem vem a Campinas, já na altura ali do Trevo dos Presídios, caminho bastante complicado até o final da Robert Bosch na chegada a Anhanguera. Para quem sai agora ali no sentido de Monte Mor, condição de trânsito boa por ali. 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
0: Obrigado, Robson. 7h32 tem Michael McDonald.
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0: Inspira FM 7:49 agora.
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0: A Receita Federal vai mudar o formato do CNPJ a partir de julho deste ano, passando a permitir letras junto com números na identificação de novas empresas. O cadastro continua com 14 caracteres, mas será alfanumérico para novas inscrições, como empresas, filiais, produtores rurais, condomínios e profissionais liberais. Quem já tem o CNPJ não precisa trocar o número. As empresas e escritórios de contabilidade terão que atualizar sistemas de nota fiscal e gestão para reconhecer um novo formato.
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0: Robson traz novas informações. Robson.
2: Mais do trânsito ali na Via Expressa, Valdemar Pascoal, na Quidaban, tudo travado já desde a passagem pela região ali da Álvares Machado, até o final, lá no Bosque do Jequitibás, tudo travado até o acesso a Moraes Salles. Do lado contrário, saindo ali da Coronel Quirino, a condição do trânsito é boa agora por ali. 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Daqui a pouco mais informações para você. 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
0: Agora 7:50.
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1: Prefeitura de Cosmópolis está com um concurso público aberto para 36 vagas imediatas e cadastro de reserva com salários entre R$ 1.690 e R$ 9.652, mais vale alimentação de R$ 900. As oportunidades são para níveis fundamental, médio e técnico e também o superior, com contratação pelo regime CLT. As inscrições vão até 20 de julho, exclusivamente pela internet, e as provas objetivas estão previstas para o dia 23 de agosto. Agora 8:01 em Campinas.
0: Isso.

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0: grandes sucessos do passado. What's in a Kiss, Gilbert O'Sullivan.
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0: A Indec faz hoje uma operação de trânsito para o jogo entre Ponte Preta e Novo Horizontino às 8 da noite no estádio Moisés Lucarelli. A partir das 7 horas haverá reserva de vagas em trechos das ruas Capitão Pedro de Alcântara, Casper Líbero e Fernando Costa. Os bloqueios viários começam às 18 horas. Se for necessário, use outras interdições ou outras interdições podem ocorrer no entorno e a operação deve seguir até por volta das 11 da noite.
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0: Robson Ramos traz outras informações, Robson.
2: Oi, Renato, falando agora da condição do caminho da Barão de Itapura, quem deixa ali a Lix da Cunha já vai com a lentidão pesada até a altura da Andrade Neves. Também tem lentidão perto da Delfino Sintra e depois ali na aproximação da Avenida Brasil. 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
0: Muito obrigado, Robson. 8h27.
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0: Essa música da época de quando existia o grupo One, o vocal do George Michael, Wake Me Up Before You Go. Agora 8h42.
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0: A Unicamp prorrogou até o dia 26 de junho o prazo para pedir a isenção da taxa de inscrição do vestibular 2027 e também do Enem Unicamp 2027. O pedido é pela internet no site da Comvest e pode ser feito por candidatos de todo o país que já concluiu ou não, ou vai concluir o ensino médio neste ano. O benefício vale para quatro modalidades, com milhares de isenções para alunos de escola pública de baixa renda, funcionários da Unicamp e bolsistas de escolas particulares também. A primeira fase do vestibular acontece no próximo dia 18 de outubro.
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0: Agora o Robson Ramos traz últimas informações do trânsito para você.
2: Renato, tem duas ocorrências agora ali pela Dom Pedro na chegada a Campinas. Uma na altura do quilômetro 127, um pouco antes da passagem pelo anel viário, e depois na altura do 129. Já tem lentidão do 122 até o 127 e do 128 até o 129, atrasando bastante o caminho por ali. 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
1: Obrigado, Robson. Agora faltam 16 para as 9 em Campinas.
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tinha suspirado, tinha beijado o papel devotamente. Era a primeira vez que lhe escreviam aquelas sentimentalidades, e o seu orgulho dilatava-se ao calor amoroso que saía delas, como um corpo ressequido que se estira num banho tépido. Sentia um acréscimo de estima por si mesma e parecia-lhe que entrava, enfim, numa existência superiormente interessante, onde cada hora tinha o seu encanto diferente, cada passo conduzia um êxtase e a alma se

0: Em Campinas, 9:02.
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0: A região de Campinas registrou 339 prisões por embriaguez ao volante no ano passado, uma alta de 48% em relação ao ano anterior, o maior número desde 2021. Em Campinas, até junho, quase 13 mil motoristas fizeram o teste do bafômetro e 411 foram autuados, sendo 400 por se recusar a soprar o aparelho. Segundo o Código de Trânsito, quem dirige após beber e se recusa ao teste recebe uma multa gravíssima, multiplicada por 10, e tem a carteira suspensa por 1 ano, com possibilidade de crime de trânsito em casos mais graves.
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0: Robson Ramos traz as últimas informações do trânsito agora no Inspira pela Manhã.
2: Relato, a Prestes Maia segue com trânsito lento para quem vem da Anhanguera e vai a caminho do centro da cidade, desde a saída ali do trevo da Anhanguera até a passagem pela Plínio Pereira Neves. Depois dali também tem trânsito lento pela João Jorge na aproximação do Terminal Central. Para quem vai no sentido da Anhanguera agora, a condição de trânsito é boa por quem vai por este caminho. 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
0: Obrigado, Robson. Terminando esta edição do Inspira pela Manhã, nesta segunda-feira fria, 13 graus agora no estúdio da Inspira. Eu sou o Renato Zadi, os principais destaques desta manhã foram: a Unicamp estende até 26 de junho o prazo para pedir isenção da taxa do vestibular 2027. Prisões por embriaguez ao volante na região de Campinas sobem 48% em um ano. E a primeira onda de frio do inverno derruba temperaturas e traz chuva para Campinas. 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Daqui a pouquinho, Ana Martins com você. Bom dia.
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8: Olá, boa segunda-feira, uma excelente semana para você, ouvinte da Inspira FM, que até aqui esteve em ótima companhia com Renato Zadi. Eu sou a Ana Martins, vamos juntos até 1 da tarde, já tem uma clássica do Alphaville, Forever Young.

0: Fechando essa hora na Inspira FM Sting, Englishman in New York. Obrigada pela companhia. Para você, uma ótima manhã de segunda.
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3: Estamos no inverno e a primeira onda de frio chega hoje a Campinas com a passagem de uma frente fria derrubando as temperaturas, aumentando a nebulosidade e os ventos. Campinas deve registrar mínima de 12 graus e máxima de 20 graus nesta segunda-feira, com sensação de frio maior pela manhã e à noite, e previsão de madrugadas frias ao longo da semana. O INMET, Instituto Nacional de Meteorologia, emitiu alerta de perigo potencial para chuvas intensas e ventos fortes a partir de amanhã. Neste momento, 17 graus em Campinas. E o governo de São Paulo mudou os critérios de gestão dos mananciais que abastecem a Grande São Paulo por causa da queda no nível do sistema Cantareira, o principal reservatório da região. As represas da Cantareira passam a ser administradas separadamente e ganham mais peso nas decisões sobre possíveis restrições do consumo de água. A mudança ocorre num cenário de risco maior de seca, com a atuação do El Niño, o fenômeno de aquecimento do Oceano Pacífico, que altera o regime de chuvas no Sudeste.
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4: Você sabia que um dos clássicos da música brasileira que faz sucesso até hoje não fala sobre o fim da ditadura ou religião, como todo mundo pensa? Eu sou o Raul Rufo e depois do intervalo, aqui na Inspira FM, eu vou te explicar direitinho essa história.
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2: E aí, tudo bem? Raul Rufo aqui na Inspira para te contar que um dos clássicos da música brasileira que faz sucesso até hoje não fala sobre o fim da ditadura ou sobre religião, como todo mundo pensa. Essas teorias até cercam essa música, mas o verdadeiro significado é bem mais simples. Tem gente que jura que ela fala sobre o anjo Gabriel anunciando a chegada de Jesus. Outros têm certeza de que ela está falando sobre o fim do regime militar. Há quem diga que seja sobre um filho que vai nascer. Nada disso. Essa música nasceu de uma cena comum. Depois de uma viagem a Porto Alegre, o compositor comprou uma flauta transversal de um hippie na rua e voltou para casa. Já na casa dele, em Olinda, ele pegou essa flauta e saiu tocando, improvisando uma melodia. Ele estava no quintal e de dentro de casa, a namorada gritou: "Que música é essa? É linda!" Então ele entrou em casa, pegou papel e caneta e escreveu a letra ali mesmo, usando os elementos que ele via ao redor. O sol forte batendo nas roupas do varal, o som dos sinos do mosteiro de São Bento, bem perto dali. E aí ele transformou o cotidiano em poesia e deixou que cada pessoa encontrasse o próprio significado. Se você pensou em anunciação, acertou.

Olivia Jean, So Easy, essa é a Inspira FM. Boa música, qualidade de vida, um super conteúdo e sempre as notícias do jornalismo. Bryan Adams.

0: Set Fire to the Rain na Inspira FM, sempre com informação para você.
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3: A Anvisa, Agência Nacional de Vigilância Sanitária, liberou para venda os produtos IP fabricados a partir de 1º de janeiro deste ano, que passaram em testes de laboratório. Continuam suspensos os lava-louças IP e os desinfetantes BAC e Pinho IP, com lotes terminados em 1, feitos até 31 de dezembro de 2025, e os lava-roupas líquidos Tixan IP, com lotes terminados em 1, produzidos até 31 de março de 2026. E a ENDEC vai fazer hoje uma operação especial de trânsito no entorno do estádio Moisés Lucarelli, em Campinas, por causa do jogo entre Ponte Preta e Novo Horizontino pela Série B do Campeonato Brasileiro, às 8 da noite. A partir das 6 da tarde, haverá bloqueios nos acessos à Rua Casper Líbero e restrição de circulação em trechos da Avenida da Saudade e da Avenida Monte Castelo, liberando o acesso apenas para moradores. A operação conta com agentes de trânsito e apoio do Centro de Controle da ENDEC e deve seguir por volta até das 23 horas para a dispersão dos torcedores.
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0: Na Inspira, ouvimos James Arthur Naked, chegando as informações do trânsito para você, ouvinte.
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2: Excelente semana para você ligado aqui com a gente na Inspira. E eu tô chegando com informações do seu caminho pelas rodovias Anhanguera e Bandeirantes. E as duas têm boas condições nos dois sentidos. Mas atenção, você que passa pela rodovia dos Bandeirantes, na altura do quilômetro 98 em Campinas, tem um acidente. Foi um carro que estava seguindo sentido interior, chegou a cruzar a pista e agora ocupa o acostamento da Bandeirantes sentido São Paulo na altura do 98. Redução de velocidade só na aproximação e depois o caminho vai bem. Já em Anhanguera, tá livre nos dois sentidos. Atenção Campinas, semana D na do frio, de 22 a 26 de junho, na Avenida Governador Pedro de Toledo, Bonfim. Aproveite! 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

0: A última dessa hora, Marina Lima, Preciso Dizer Que Te Amo, essa é a Inspira FM, hora de saber o que anda ou não em Campinas. Tem informações do trânsito.
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3: A Unicamp prorrogou até 26 de junho o prazo para pedir isenção da taxa do vestibular Unicamp 2027 e do Enem Unicamp 2027 pela internet no site da Convest. Podem solicitar os candidatos de todo o país que já concluíram ou vão concluir o ensino médio neste ano em 4 modalidades, incluindo alunos da escola pública de baixa renda, funcionários da Unicamp e da Funcamp, candidatos a cursos noturnos e bolsistas de escola particular. O resultado sai em 31 de julho, mas o candidato ainda precisa fazer a inscrição usando o código de isenção. E o Egito conquistou neste domingo em Vancouver, no Canadá, a primeira vitória da sua história em Copas do Mundo ao virar sobre a Nova Zelândia por 3-1 pelo Grupo G do Mundial. A equipe neozelandesa abriu o placar com Surman no primeiro tempo, mas Zico empatou de cabeça. Salah marcou o gol de virada em tabela com Zico e Trezeguet fechou o placar também de cabeça. Com o resultado, o Egito chega a 4 pontos, assume a liderança do Grupo G e se aproxima de uma vaga inédita na fase mata-mata, enquanto a Nova Zelândia permanece com apenas 1 ponto na lanterna.
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4: Atenção, você que circula aí na região da Vila União, a gente tem bloqueio total agora da Rua da Padroeira. Mais cedo, um ônibus bateu em um poste, esse poste tá escorado ali no coletivo e por isso interdição total. Esse bloqueio tá entre as ruas Doutora Joana Zanaga Boim Gomes e Madre Maria Teodora de Voiron. O caminho não tá difícil por ali, bem como o trajeto pela Avenida Rui Rodrigues nas duas direções, desde a Rodovia dos Bandeirantes e até o centro. 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

0: Na Inspira, o som da Alicia Keys, Empire State of Mind. Obrigada pela companhia em 97.7. Tem as informações do trânsito.
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2: Tem destaque chegando agora do seu caminho pela rodovia Dom Pedro. Atenção quem vai sentido Jacareí, sentido Dutra, obras em Jarinu, na altura do quilômetro 91, dificuldades do quilômetro 95 e até o 90, e depois o caminho melhora e segue bem até a Dutra. Já para quem pega Dom Pedro da Dutra até Campinas, tudo livre nesse comecinho de tarde. 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

0: James Blunt na Inspira FM para você. Obrigada a você que nos ouve também através da internet. Eu sou a Ana Martins, o Márcio Cruz já está chegando. A gente volta a se encontrar amanhã às 9 da manhã.
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3: A região de Campinas registrou 252 multas envolvendo ciclomotores entre janeiro e maio, e 227 veículos foram recolhidos ao pátio após o início das novas regras de circulação. A principal infração foi conduzir ciclomotor sem registro, com 166 autuações, além de casos de condutores sem habilitação e de veículos sem licenciamento. Pelas normas em vigor desde janeiro, ciclomotores que chegam a 50 km horários precisam da placa, registro, licenciamento, capacete e CNH categoria A ou ACC, enquanto bicicletas elétricas e veículos motorizados leves até 32 km horários não exigem placa nem habilitação. E o advogado Abelardo de la Espirela foi eleito presidente da Colômbia neste domingo com 49,6% dos votos contra 48,7% do senador Ivan Cepeda, em apuração preliminar praticamente concluída com diferença inferior a um ponto percentual. De la Espirela, que tem nacionalidade colombiana e americana, toma posse em 7 de agosto e defende um programa de direita com corte no tamanho do Estado, construção de megaprisões, política de segurança de linha dura, liberação do porte de armas por civis e aproximação com Estados Unidos e Israel no combate a grupos armados e ao narcotráfico.
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8: Olá, boa segunda-feira pra você. Essa é a Inspira FM, faz bem ouvir. Excelente tarde. Eu sou o Márcio Cruz, já tô chegando por aqui. A Ana Martins tá indo ali descansar. E vamos seguir pelas próximas horas juntos. Pra começar, tem...

Stars, Anderson Peck, Silk Sonic, aqui na Inspira. Uma boa tarde pra você, segue a gente no Instagram, Inspira FM. Agora tem Maroon 5.

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1: Cássia Eller, Malandragem, pra gente fechar mais uma hora aqui no Inspira. É hora do jornalismo, daqui a pouco eu vou tocar Lenny Kravitz, Guilherme Arantes e muito mais. 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
4: A ginasta Rebeca Andrade, maior medalhista olímpica do Brasil, conquistou neste domingo o ouro no salto do Pan-Americano de Ginástica Artística na Arena Carioca 1, no Rio de Janeiro, em sua volta às competições internacionais após quase 2 anos parada. Rebeca competiu apenas no salto, recebeu nota 14,266 na final e superou Lia Mônica Fontaine, do Canadá, e Claire Pizzi, dos Estados Unidos, que completaram o pódio. A participação do Pan faz parte do início da preparação da brasileira para o ciclo de Jogos Olímpicos de Los Angeles de 2028 e ajuda a seleção a buscar vaga no Mundial deste ano na Europa. E a Estação Cultura no centro de Campinas recebe de 26 a 28 de junho o São João na estação, com entrada e estacionamento gratuitos, shows de forró, quadrilha, bingo e o Festival do Morango no mesmo espaço. A festa funciona na sexta das 6 da tarde às 10 da noite e no sábado e domingo do meio-dia às 10 da noite, com praça de alimentação, comidas típicas juninas, culinária nordestina, espaço para crianças, área pet e estandes de artesanato. Entre as atrações musicais estão Paula Mello e Banda, Os Três do Norte, Tom Santana, Forró Maria Lua e Jota Ferraz e também a banda Fino do Brega, além do concurso de forró com premiação para os 3 casais mais votados.
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Gary Moore aqui na Inspira, faz bem ouvir. Espero que você tenha uma tarde inspirada. Tá cheia de conteúdo aqui em Inspira, lá pelo site, pelo Instagram também. Só seguir aí Inspira FM. Carlos Scott, Whitney Houston.

0: Som dos Titãs, os Cegos do Castelo, aqui na Inspira, para fechar mais uma hora. Uma boa tarde para você. Já já vou tocar Eric Clapton, vai ter o Coldplay, Djavan, Dido e muito mais. 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
3: A Copa do Mundo deste ano já tem 3 seleções classificadas para a fase mata-mata após parte dos jogos da segunda rodada. México, líder do grupo A, Estados Unidos, líder do grupo D e Alemanha, líder do grupo E, todos com 2 vitórias em 2 jogos. Pelo outro lado da tabela, 3 equipes já estão eliminadas. O Haiti, lanterna do grupo C após derrotas para a Escócia e o Brasil. A Turquia, lanterna do grupo D com 2 derrotas. E Tunísia, lanterna do grupo F, depois de goleadas para a Suécia e o Japão. E a ENDEC identificou manobras irregulares no cruzamento da Avenida Moraes Salles com a Rua Coronel Quirino, em Campinas, onde motoristas usam a faixa da direita, reservada ao acesso ao centro, para furar a fila e converter em direção às avenidas Aquidabã e Prestes Maia. Entre 15 e 21 de junho, 20 condutores foram flagrados pelas câmeras cometendo essa infração, que é de natureza média, gera uma multa de R$130,16 e 4 pontos na CNH. Além de aumentar o risco de acidentes no cruzamento, a faixa da direita deve ser usada apenas por quem segue para o centro.
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0: de mel. O som do Bruno Mars pra gente fechar essa hora aqui na Inspira. O jornalismo chega agora te atualizando com as informações Brasil, mundo afora, Campinas também. Daqui a pouquinho tem Michael Jackson, vou tocar Alex Warren, Jimmy Cliff e muito mais. 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
3: A pernambucana Beatriz Ferreira Duarte, nascida em 21 de junho de 1911 em Moreno, na região metropolitana do Recife, completou 115 anos neste domingo e é reconhecida pelo João Viquest como a segunda pessoa mais velha no Brasil e a sexta pessoa mais velha no mundo, com idade comprovada. Hoje, Beatriz vive em Jaboatão dos Guararapes, reunindo 3 filhos vivos, de um total de 8, além de 7 netos, 12 bisnetos e 2 tataranetos. Segundo a LongeviQuest, apenas a alagoana Yolanda Beltrão de Azevedo, também com 115 anos e nascida em 13 de janeiro de 1911, é mais velha que Beatriz no país. E levantamentos de plataformas de entrega indicam que Campinas está entre as cidades brasileiras que mais pedem hambúrguer por delivery. A única no interior no top 10 nacional, com quase 2 milhões de pedidos em um ano e uma alta de mais de 80% no volume mensal. A sexta-feira à noite concentra a maior parte dos pedidos, com picos entre 19 e 20 horas, e cerca de 30% mais entregas na quinta-feira, mostrando preferência do campineiro por lanche e praticidade para encerrar a semana em casa.
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4: Um pedido de desculpas por causa de um selinho na Sylvia Pfeiffer se transformou em uma das maiores declarações de amor da música brasileira. Eu sou o Raul Rufo e depois do intervalo aqui da Inspira FM, eu te conto como um selinho profissional quase deu separação e se transformou em sucesso.

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14: Um pedido de desculpas por causa de um selinho na Sylvia Pfeiffer se transformou em uma das maiores declarações de amor da música brasileira. Eu sou o Raul Rufo e só aqui na Inspira você fica sabendo dessas histórias. Esse compositor já fazia sucesso e recebeu uma encomenda. Precisavam de uma música para ser tema de um personagem importante de uma novela. Tudo certo, música feita, a produção caminhando e aí veio o clipe. Parte da história se passava num cassino e o compositor ia participar como personagem da cena. Só que quando pegou o roteiro para ler, viu um detalhe. Em uma das cenas, ele teria que dar um selinho na Sylvia Pfeiffer. A atriz estava no set de filmagens com o marido dela. Para a equipe era só trabalho, só que ele era cantor, não era ator. Então achou melhor avisar a esposa. Ligou e explicou, tentou mostrar que era um ambiente familiar, que estava todo mundo ali, inclusive o marido da atriz, só que a esposa foi direta. Se ele desse o selinho, não precisava mais voltar para casa. O compositor tentou argumentar, mas não adiantou. A discussão esquentou, ele bateu o telefone e voltou pro set de gravação. E aí ele ficou num dilema. Se ele não gravasse a cena do selinho, ele ia parecer pouco profissional e isso poderia respingar na carreira dele. Mas se ele fizesse, poderia perder a casa, o casamento e a paz. No fim, ele fez o selinho. E aí veio o pânico. Como voltar para casa depois disso? A saída foi uma só: pedir perdão do jeito que ele mais sabia fazer, com música. Então ele cantou para ela uma declaração de amor tão grande, tão bonita e tão desesperada que virou uma das letras mais impossíveis de ignorar da música brasileira. E foi com a música Um Dia, Um Adeus que Guilherme Arantes conseguiu voltar a dormir em casa.

Commodores, aqui na Inspira, faz bem ouvir. 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Michael Jackson.

0: É Tyrann Perfect, pra gente fechar essa hora aqui na Inspira. Eu, Márcio Cruz, vou ficando por aqui, a gente se fala amanhã à 1 da tarde, o Moreno já tá pronto e o checklist também, mais uma edição com boa música e as informações que você precisa saber nesse fim de tarde de segunda-feira. Boa semana pra todo mundo, a gente se fala amanhã. Forte abraço.
1: Em Campinas, 5 em ponto.
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1: Hoje é segunda-feira, dia 22 de junho de 2026. Muito prazer, sou o Jorge Moreno e começa agora o Checklist, seu programa de música e informações aqui na Inspira FM. Agora em Campinas, 26 graus e segundo a Climatempo, a previsão é de céu ensolarado. A máxima será de 27 e a mínima de 17 graus. Vamos aos destaques dessa edição? Messi iguala Marta em gols na história das Copas e classifica a Argentina antecipadamente. Frente fria traz chuva, ventos de até 60 km por hora e queda de temperatura em Campinas a partir de terça. E pernambucana de 115 anos é reconhecida como a segunda pessoa mais velha do Brasil e a sexta do mundo. Agora vamos ao trânsito.
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1: Boa tarde, Gilberto.
4: Olá, Moreno. Boa tarde. Boa semana para você. Para o ouvinte Inspira, falo de ocorrência na Robert Bosch, sentido Monte Mor, na altura do quilômetro 1. Esse corredor está parado para quem sai do centro de Campinas desde a passagem pela Praça João dos Santos Teixeira. Paciência nesse pedaço ali na passagem pelo 98 da rodovia Anhanguera. Quem está do outro lado chegando a Campinas, Robert Bosch e Lix da Cunha com pouco movimento. 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
2: 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Agora 5:13. E a partir de amanhã, a frente fria que avança pelo interior de São Paulo aumenta o risco de chuva em Campinas, com probabilidade próxima de 100% e pancadas acompanhadas de trovoadas e ventos entre 40 e 60 quilômetros por hora, segundo o IMET, Instituto Nacional de Meteorologia. A previsão é de máxima em torno de 21 graus amanhã e de tempo chuvoso, com sensação de frio mais intenso ao longo do dia, principalmente à noite e de madrugada, por causa da combinação de temperatura mais baixa, vento e umidade alta.
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2: 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Agora 5:26. Lionel Messi marcou 2 gols na vitória da Argentina por 2-0 sobre a Áustria pela segunda rodada do Grupo J. Resultado que classificou a seleção argentina de forma antecipada para os 16avos de final da Copa do Mundo de 2026. Com os gols desta segunda-feira, o camisa 10 chegou a 17 gols em Copas do Mundo, se isolou como o maior artilheiro da história dos mundiais masculinos e se igualou a Marta no ranking geral de gols em Copas, somando torneios masculino e feminino. Parabéns, Messi.
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3: De volta na Inspira para falar da rodovia Anhanguera, bastante congestionada a partir do quilômetro 95 na região de Campinas, reflexo do acesso a Robert Bosch no quilômetro 98, reflexo da ocorrência no quilômetro 1. O motorista perde um pouquinho de tempo na Anhanguera, pelo menos 10 minutos. A pista lateral nesse trecho da Anhanguera funciona bem para quem vai pegar a Lix da Cunha em direção ao centro de Campinas. 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

0: Inspira FM faz bem ouvir Gazebo, I Like Chopin.
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0: E a bailarina Júlia Santos, de Jaguariúna, garantiu vaga para se apresentar no palco principal do Balé Clássico do Festival de Dança de Joinville e também para disputar o Grande Prêmio da América Latina em Córdoba, na Argentina. Ela vai representar o Brasil em dois dos principais eventos de dança da América Latina, ambos voltados a revelar novos talentos, depois se destacar em seleções que avaliam técnica e desempenho artístico. Júlia é da região de Campinas e sua história com certeza nos inspira.
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2: 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Agora 5h54. E uma onda de calor intensa atinge grande parte da Europa desde o fim de semana, com temperaturas perto dos 40 graus, gerando alertas em vários países, interrupções no transporte e impacto em animais e pontos turísticos. As autoridades emitiram alertas vermelhos em cidades da Itália, como Bolonha, Florença, Milão, Turim, Roma. E a Agência Meteorológica da Espanha prevê máximas acima de 39 e 40 graus em regiões da Península Ibérica e de Mallorca, com a onda de calor devendo durar pelo menos até meados da próxima semana.
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3: Olá, Moreno, de olho no caminho do motorista intenso pela Campinas Paulínia. Zeferino Vaz tem redução de velocidade desde a passagem pela Dom Pedro até a região ali do Betel, no quilômetro 119. Excesso de veículos, não tem registro de ocorrência. Paciência e cuidado com redução de velocidade por ali. Entre o quilômetro 119 e a chegada ao anel viário, acesso a Dom Pedro, chegada a Campinas, nenhuma dificuldade na Zeferino Vaz agora. 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

0: Super FM faz bem ouvir Lulu Santos, aviso aos navegantes. Agora 6:12.
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0: E o consumo de energia elétrica no país durante o jogo do Brasil contra o Haiti na sexta-feira ficou até 9,6% abaixo do registrado em uma sexta típica no mesmo horário, segundo o Operador Nacional do Sistema Elétrico. A partir das 20h30, a carga caiu cerca de 6.700 megawatts, equivalente ao consumo médio do estado do Rio de Janeiro, com queda que chegou a 7.500 megawatts no primeiro tempo. No intervalo, houve alta de 3% em 9 minutos e outro pico de 3,3% após o apito final. O ONS informou que conseguiu gerenciar essas oscilações de forma segura, mantendo a estabilidade do sistema elétrico durante a partida.
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0: Inspira FM faz bem ouvir Human League Human, agora 6h23.
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0: E levantamentos de plataformas de entrega indicam que Campinas está entre as cidades brasileiras que mais pedem hambúrguer por delivery. Única do interior no top 10 nacional, com quase 2 milhões de pedidos em um ano e alta de mais de 80% no volume mensal. A sexta-feira à noite concentra a maior parte dos pedidos, com pico entre 19 a 20 horas e cerca de 30% mais entregas do que na quinta, mostrando preferência do campineiro por lanche e praticidade para encerrar a semana em casa.
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3: Motorista ligado na Inspira, ocorrência no quilômetro 109, pista interna, pertinho da Chico Mendes. Quem segue na direção de Campinas e de São Paulo tem redução de velocidade desde um pouco antes do viaduto Dirce Dalben. Cuidado com redução de velocidade repentina na pista lateral. Essa tá livre na passagem pela ocorrência. Do outro lado, entre a Dom Pedro e a passagem pelo 109, o caminho apenas intenso, sentido Americana. 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
2: Inspira FM, faz bem ouvir. Agora 6h37. E o governo de São Paulo mudou os critérios de gestão dos mananciais que abastecem a Grande São Paulo por causa da queda no nível do sistema Cantareira, principal reservatório da região. As represas do Cantareira passam a ser administradas separadamente e ganham mais peso nas decisões sobre possíveis restrições de consumo de água. A mudança ocorre num cenário de risco maior de seca com a atuação do El Niño, fenômeno de aquecimento do Oceano Pacífico que altera o regime de chuvas no Sudeste.
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0: Inspire FM, faz bem ouvir Janet Jackson, Come Back to Me, agora faltando 6 minutos para as 7.
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0: E a ENDEC identificou manobras irregulares no cruzamento da Avenida Moraes Salles com a Rua Coronel Quirino em Campinas, onde motoristas usam a faixa da direita, reservada ao acesso ao centro, para furar a fila e converter em direção às avenidas Aquidaban e Prestes Maia. Entre 15 e 21 de junho, 20 condutores foram flagrados pelas câmeras cometendo essa infração, que é de natureza média, gera multa de R$130,16, mais 4 pontos na CH, na CNH, além de aumentar o risco de acidente no cruzamento. A faixa da direita deve ser usada apenas por quem segue para o centro.
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2: Morosimbo congestionada sentido centro, um pouco antes da Avenida Brasil até a chegada João Jorge, apenas excesso de veículos, pouquinho de paciência. Do outro lado, a Morosimbo na direção do Taquaral, boas condições agora, nenhuma dificuldade. 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

0: Inspira FM faz bem ouvir Legião Urbana.
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0: Agora 7:10. E o advogado Abelardo de La Espriella foi eleito presidente da Colômbia neste domingo com 49,6% dos votos contra 48,7% do senador Ivan Cepeda, em apuração preliminar praticamente concluída, com diferença inferior a 1 ponto percentual. De La Espriella, que tem nacionalidade colombiana e americana, toma posse em 7 de agosto e defende um programa de direita com corte no tamanho do Estado, construção de mega prisões, política de segurança de linha dura, liberação do porte de armas por civis e aproximação com os Estados Unidos e Israel no combate a grupos armados e ao narcotráfico.
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0: Respira FM, faz bem ouvir Marisa Monte, da Rita Lee, Doce Vampiro.
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0: Agora 7h21. E a ginasta Rebeca Andrade, maior medalhista olímpica do Brasil, conquistou neste domingo o ouro no salto no Pan-Americano de Ginástica Artística na Arena Carioca 1, no Rio de Janeiro, em sua volta às competições internacionais após quase 2 anos parada. Rebeca competiu apenas no salto, recebeu nota de 14,266 na final e superou Lia Mônica Fontaine, do Canadá, e Clary Preece, dos Estados Unidos, que completaram o pódio. A participação no PAN fez parte do início da preparação da brasileira para o ciclo dos Jogos Olímpicos de Los Angeles de 2028 e ajuda a seleção a buscar vaga no Mundial deste ano.
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3: De volta na Inspira, trânsito de maneira geral tranquilo nas principais vias e corredores de Campinas. Apenas um trechinho com lentidão entre a Lix da Cunha, passagem pela Bandeirantes no 98 e a chegada a Robert Bosch, mas apenas excesso de veículos dá para encarar. Do outro lado, Robert Bosch, Lix da Cunha para o centro de Campinas, nenhuma dificuldade. 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
2: Inspira FM faz bem ouvir. Agora 7h39. A Estação Cultura, no centro de Campinas, recebe de 26 a 28 de junho o São João na Estação, com entrada e estacionamento gratuitos, shows de forró, quadrilha, bingo e o Festival do Morango no mesmo espaço. A festa funciona na sexta, das 18 às 22 horas, e no sábado e domingo, das 12 às 22 horas. Com praça de alimentação, comidas típicas juninas, culinária nordestina, espaço para crianças, área pet e estandes de artesanato. Entre as atrações musicais estão Paula Mello e Banda, Os Três do Norte, Tom Santana, Forró Maria Lua e J. Ferraz e Banda Fino do Brega, além de concurso de forró com premiação para os três casais mais votados.
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2: Inspira FM, faz bem ouvir. Agora 7h53. E a pernambucana Beatriz Ferreira Duarte, nascida em 21 de junho de 1911 em Moreno, na região metropolitana do Recife, completou 115 anos neste domingo e é reconhecida pela LongevQuest como a segunda pessoa mais velha viva no Brasil e a sexta pessoa mais velha do mundo com idade comprovada. Hoje, Beatriz vive em Jaboatão dos Guararapes, reunindo 3 filhos vivos de um total de 8, além de 7 netos, 12 bisnetos e 2 tataranetos. Segundo a LongevQuest, apenas a lagoana Yolanda Beltrão de Azevedo, também com 115 anos e nascida em 13 de janeiro de 1911, é mais velha que Beatriz no país. E você ouviu no checklist de hoje: Messi iguala Marta em gols na história das Copas e classifica a Argentina antecipadamente. Frente fria traz chuva, vento de até 60 km por hora e queda de temperatura em Campinas a partir de terça. Também, pernambucana de 115 anos, é reconhecida a mais velha do Brasil.
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2: Vamos às últimas informações do trânsito.
3: Olá, Moreno e ouvinte Inspira, me despeço com uma informação importante para amanhã. Com o objetivo de melhorar as condições de fluidez viária, a Secretaria de Transportes de Campinas implanta duplo sentido de circulação em quadra da Rua Claudete Sandra da Silva, no núcleo residencial Padre Josino, no distrito de Nova Aparecida. A mudança ocorre no trecho entre as ruas Novo Hotel e Amaro Crispim da Silva, a partir das 10 horas de amanhã, terça-feira. Fique atento, em DEC monitora o trânsito. Trânsito na região. 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
2: O checklist vai ficando por aqui. Retorna amanhã às 5 em ponto aqui na Inspira FM. Eu sou o Jorge Moreno. Continuo com você até às 10 da noite. Para você, tudo de bom.
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Inspira FM faz bem ouvir Adele, Hole in the Deep. Bom, para você que tá ouvindo a gente no FM, tá sintonizado em 97.7, vem aí a Voz do Brasil. Mas se você nos ouve pelo site ou aplicativos, continue ligado aqui na melhor programação da Inspira FM, feita especialmente para você. Tenha uma ótima noite.